0: Alô?
1: Oi, é Jorginho Maneiro? É verdade que agora você é hippie?
0: Pode escrever.
1: Vai lá fora e chama ele.